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3: Mãos lá em cima, seguida feliz, Aurita.

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12: 21 horas e 34 minutos. Boa noite.

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9: 22 horas e 6 minutos.
10: Ei, hey, Kaique.
11: Ei, meu irmão safadão.
10: E aí?
11: A lição de hoje é a seguinte, ó. Muitos preocupados com riqueza, poder, e acabam se esquecendo que na maioria das vezes, a maior riqueza está aqui, ó, do nosso lado.

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13: 22 horas e 33 minutos.
14: Vai, meu filho.

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11: 23 horas e 5 minutos.

0: com tudo pago.
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0: Todo mundo tem uma lembrança boa, né? Então vamos cantar assim, ó.

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3: 23 horas e 32 minutos.
4: Faz barulho aí!

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2: Meia-noite e três.
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1: barulho. 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
2: Rádio Gazeta FM, meia-noite 46.

passa, lembrança fica. Momentos que vão marcar nossa vida eternamente. É mais ou menos sobre isso. Tá ligado, não?

0: 2F, a tropa, Guaxinim, a tropa inteira. Pô, o Paul tá maluco, só menor bom, papai. Isso é neurose. Isso aí pra mim, ó, aula. Aula de vida. Se ligou, pai? Aula de vida.
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1: 1:31.

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2: Quando eu tinha 7 anos, num busão às 7 horas, indo pra escola todo dia. 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
3: Onde já se viu, rapaz?

0: bebuns. Fazer o quê? Com muito orgulho.
1: Faz parte com muito orgulho. E com muita responsabilidade.
0: Exatamente. Curiosa, Mariano.
1: Lá no

0: Bebos.
1: Obrigado!
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3: 1 hora e 49 minutos.

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4: Rádio Gazeta FM, 2 horas e 2 minutos.

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2: 2:31.
3: Porque a sofrência aqui é garantida. Esse é um par das coleguinhas. Simone e Simaria.

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0: Rádio Gazeta FM, 3 horas e 33 minutos.

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2: 4 horas e 2 minutos.

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2: Gazeta 92.9 FM, 5 horas e 7 minutos.
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1: Gazeta, 5 horas e 16 minutos. Bom dia.

0: Henrique, Juliana e Marília
1: Bernardo. Vamos falar isso.
0: Do pelo, né?
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3: Gazeta, 5 horas e 23 minutos.

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2: Gazeta FM 6 e 4, bom dia!

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1: Bom dia com a Gazeta FM, 6:10.
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1: 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Bom dia!

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3: Não se perca na hora. Gazeta FM informa 6:34. Bom dia.

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1: Bom dia com a Gazeta, 6h40.
2: Alô galera, nós somos Ricardo e João Fernando. E curtam aí, beijo de hortelã.

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1: Gazeta FM informa, 6:48. Bom dia!

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Esta é uma singela homenagem à Nossa Senhora Aparecida. São versos simples numa prece comovida que de joelhos eu faço à nossa Virgem querida. Que proteja o nosso povo, ricos e pobres, de todas as religiões, de todas as classes sociais. É uma prece sentida que sai do meu coração. Ó Virgem Aparecida, dai a fé, maior fervor, curai os que estão enfermos, dai mais luz ao pecador, consolai os que aflitos desesperam o coração, protegei os que têm frio, que têm fome e solidão. Dai, Senhora Aparecida, paciência aos incuráveis, perdoai os miseráveis, aqueles que não têm fé. Ó Virgem Santa, me ouvi, protegei os seus destinos, livrai-os dos desatinos que o sofrimento trouxer. Engrandecei os humildes, exaltando o seu valor. Fazei dos pobres mais ricos pela riqueza do amor. Ensinai aos poderosos que a maior felicidade é fazer a caridade para um coração que tem fé. Ó Virgem dos olhos meigos, protegei as criancinhas, inocentes, pobrezinhas, não sabem por que sofrem. Ó Divina Padroeira, estendei seu santo manto para enxugar todo o pranto daqueles que vos veneram. Dai-nos, Senhora Nossa, todo o carinho que emana do vosso santo coração. Não nos deixai em desespero, é vosso filho quem implora pelo povo brasileiro.

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0: Muito bom dia pra você, alô carazinho, alô região, é o Brasil Sertanejo que tá entrando no ar nesta manhã de domingo, hoje o nosso programa mais especial do que nunca, nesse dia 11 de outubro de 2026, o nosso programa de hoje é dedicado a um dos maiores nomes do rádio do interior do sul do Brasil. Nilvo Vieira Castelinho, Nilvo Vieira Sarmento, nosso eterno Castelinho, que deixou muita saudade. Amanhã, dia 12 de outubro, dia de Nossa Senhora Aparecida, dia das crianças, mas também um dia, e eu não poderia deixar de fazer o nosso programa de hoje, dedicado em homenagem, em tributo ao nosso velho guerreiro do rádio. Ele que fez, aqui nesse estúdio que eu tô, eu tenho a honra, mais uma das coincidências da vida, né? O nosso programa especial no Castelinho, de volta aos estúdios aqui, onde ele por mais de 30 anos, quase 40 anos, apresentou os seus programas. E o nosso programa hoje, nesse dia 11 de outubro, agora são 7 horas da manhã, mais 10 minutos, eu tô esperando a sua participação, para você me ajudar a fazer o Brasil Sertanejo hoje especial para sempre, Castelinho. 11 anos de saudade e o nosso programa de hoje é dedicado ao nosso eterno velho guerreiro do rádio. Meu pai, onde o senhor estiver, que Deus continue iluminando e que o senhor aí de cima nos dê saúde para continuar o seu legado aqui no rádio. Bom dia pra você.
1: Alô, pessoal, gente boa, ouvinte do programinha Castelinho no Sertão. Quero aceitar de coração. Bom dia, um abraço. Um abraço, Castelinho, pra todos vocês, pessoal. Vamos abrir a parte musical do nosso programa Castelinho no Sertão de hoje? Então, carquemo.

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1: Bom dia pra vizinha, pro vizinho. Nosso programa hoje especial nesse dia 11 de outubro de 2026. E nós vamos esquentando, vamos curtindo com o Rolando Boldrin, Vide Vida Marvada.
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1: Vamos juntos até as 11 horas da manhã com o nosso programa Brasil Sertanejo Especial hoje, pra sempre, Castelinho.

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1: Prepare o seu coração, porque tá começando mais um Brasil Sertanejo hoje, especial pra sempre, Castelinho.
2: Prepare o seu coração.
1: Bom dia, bom dia.

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1: Muito, muito, muito bom dia pra você. Alô, vizinho, alô, vizinho, alô, carazinho, alô, região. Eu sou o Jonathan Cabral, este é o Brasil Sertanejo. Nós vamos juntos até às 11 horas da manhã aqui na Gazeta FM 92.9. Para você que está despertando agora, está preparando o seu café da manhã, esquentando a água do seu chimarrão. Este é o Brasil Sertanejo, mantendo vivo o legado da música sertaneja. E hoje, dedicado a ele que abriu as portas da música sertaneja no rádio do interior do Brasil. Do sul do Brasil, hoje é pra sempre Castelinho.

bom dia pra você, Brasil Sertanejo, entrando no seu rádio. Estamos ao vivo pelas ondas da Gazeta FM 92.9. É muito bom dar o bom dia pra você em mais um domingo, aqui na Gazeta FM 92.9, o som digital da Gazeta FM. Agora estamos chique no último, né, rapaz? Na nova configuração aqui, reformaram o nosso estúdio, ficou chique no último. A temperatura neste momento, vamos dar uma checada aqui, checa daqui que eu checo daqui, dali. A temperatura agora marcando em Carazinho 16 graus aqui nos altos do bairro Boa Vista, uma chuvinha, né? Uma chuvinha bem fraquinha, uma garoazinha bem fininha nesse início de manhã de domingo. Hoje, dia 11 de outubro de 2026, uma chuvinha bem fininha, uma garoa lá fora, aqui nos altos do bairro Boa Vista, aqui na sede do Grupo Gazeta de Comunicação, 16 graus. O Brasil Sertanejo que tá dando bom dia pra você que tá aí já, ó. Ah, que cheirinho gostoso, hein? Do café da manhã, já tá tomando o seu café da manhã aí. Um bom dia pra você, tá esquentando a água do seu chimarrão. É o Brasil Sertanejo. Brasil Sertanejo em mais um domingo que tá chegando aqui na Gazeta FM 92.9. Hoje o nosso programa especial pra sempre Castelinho, porque amanhã, dia 12, né? Já completando aí 11 anos de saudade, nós mantendo o legado vivo aí do Castelinho, da música sertaneja, com o nosso programa especial hoje para sempre Castelinho. Amanhã é dia das crianças, dia de Nossa Senhora Aparecida. Você sabe, né? O nosso programa sempre entrando no ar com a bênção, a proteção de Deus, Nosso Senhor Jesus Cristo e a proteção de Nossa Senhora Aparecida. 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Nosso programa recheado de atrações e também recheado de prêmios para nossa audiência. Para você que está me ouvindo já nesta manhã, participe pelo nosso WhatsApp premiado: 549-9183-6300. 549-9183-6300. Hoje nós temos o nosso programa recheado de prêmios. 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Alô, criançada! O Jonathan chegou aqui com o Brasil Sertanejo para criançada que está nos ouvindo aí, ó. 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Então participe do nosso programa no 549
9183-6300, no finalzinho do nosso programa, eu vou sortear aqui esses 4 super prêmios. 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Como o Castelinho falava, né? O sorteio, né? Os brindes para a vizinha, para o vizinho aproveitar no finalzinho do nosso programa, tem o sorteio, né? O sorteio desses prêmios para você participar aí no nosso WhatsApp premiado, tá bom? Daqui a pouquinho também chegando o recado dos nossos parceiros. E para você que quer participar do nosso programa, deixar a sua mensagem, você tem alguma história legal, alguma história bacana do rádio, quando é que você conheceu ou ouviu pela primeira vez o Castelinho? Nós vamos trazer hoje homenagens aqui para o nosso velho eterno guerreiro do rádio, o nosso eterno Castelinho. Hoje, o programa especial dedicado a ele, amanhã dia 12, né? Dia 12, já vamos completar aí 11 anos de saudade do Castelinho, nós mantendo aí o legado, a história viva do nosso velho guerreiro do rádio aqui no Brasil Sertanejo. Que saudade do nosso velhinho, né? O nosso programa hoje, então, dedicado a ele. E já tem gente participando do nosso programa, participando dos prêmios. Vamos registrar aqui, um abraço.

0: também, da dupla Grenal. Tem muita coisa para acontecer no nosso programa. Mandar um abração lá pro nosso amigo Marialvo, pra Grace, pro Gustavo, pra Mariane, pra vó Marley, pro vô Valdomiro, lá do bairro Vila Rica. Eles querem ouvir Adalberto e Adriano. Valeu, Marialvo, um abração pra ti. Um abração pra minha amiga, ô, tia Chica, um abração pra senhora aí na Vila Rica. É, que saudade, né? Que saudade do nosso velho guerreiro do rádio Castelinho. Por falar em saudade, vamos relembrar? Vamos relembrar?
1: Que saudade da professorinha.
0: Quantas e quantas vezes, né? Ele acordava a criançada.
2: Criançadinha, tá na hora de levantar, criançada. É o Castelinho que tá chamando vocês, ó. Ó, o Castelinho chama vocês pra ir pro colégio, criançada. Castelinho chama a criançada, eu tô chamando vocês. Tá na hora de levantar, se lavar, escovar os dentinhos de vocês e tomar um cafezinho pra ir pro colégio. Tá, criançadinha? Então, criançadinha, vocês que vão pro colégio, um abraço do Castelinho, assim, ó. Ó, que Deus proteja todas as criançadas. Vão com Deus e retorne com Deus.

quantos e quantos programas, né? Quantos anos, várias e várias gerações acordadas aí nas manhãs, durante a semana principalmente, né? Nos domingos não, né? Nos domingos não. Mas nós lembrando aí essa marca registrada do meu pai do Castelinho, né? Acordando a criançada, ó. Criançadinha! É, que saudade, né? Nosso programa hoje para sempre Castelinho e 11 anos de saudade. Vamos mandar um abraço aqui também para quem está participando aqui. Alô, Ivânia! Alô, Ivânia, um abração para ti. Miguel! Ô, Miguel! Tá ouvindo o Dindo aí? Bilu, bilu do Dindo para você. O Miguel Gustavo, que tá me ouvindo no rádio também. Um abração, um beijão. Querem ouvir aqui Lourenço e Lourival? Que o Castelinho sempre tocou essa música, né? Os três boiadeiros japoneses daqui a pouquinho lá pro Miguel e pra Ivânia também, que estão nos ouvindo lá no bairro Princesa. Bom dia, um abraço aqui lá pro bairro Planalto, pra Dona Marli e pro Diomar, também estão participando do nosso programa especial hoje pra sempre Castelinho. Quem mais? O meu amigo Gerson lá do bairro Santo Antônio quer participar, um bom domingo. Quem mais? A Terezinha Dapper, lá do bairro Brucker, também tá na audiência. Alô, bairro Brucker. A Terezinha, toda a família Dapper na audiência. Vamos ver quem mais aqui. Vamos ver. Bom dia, meu amigo Cabral. Aqui é o Edu Damer. Alô, Edu, um abração pra ti. Se der, toca uma música aí do Amado Batista. Aqui já estamos na lida. Com chuva ou sem chuva, né? Rapaz, é um costelão aqui, meu amigo Edu. Tá preparando um costelão, rapaz do céu, hein? Que maravilha, meu amigo Edu. Um bom dia pra ti, um abraço. Daqui a pouquinho vou achar aqui no Baú Sertanejo esse clássico aí na voz do Amado Batista, tá bom, Edu? Um abração pra ti, um ótimo domingo, né? Com chuva ou sem chuva, né? E é feriadão, né, gente? Feriadão pra você que não tá trabalhando, você que tá curtindo aí, feriadão, né? Esse feriadão. Um bom dia, um abraço pra todos vocês aí, viu, Edu? Vamos ver quem mais aqui. O Ivanor Machado tá participando. Quer pedir uma música? Pode mandar aí, Ivanor. Pode mandar música ou qualquer uma, a gente vai rodar pra ti aí, tá bom? Bom dia, tá participando também dos prêmios. A minha amiga Cassandra da Cruz, lá do bairro Sommer, também tá participando. Estou desde as 5 horas tomando um chima na companhia do rádio, aqui da Gazeta. Ô, oh, que coisa boa, Cassandra! Quero aproveitar e participar dos prêmios, um ótimo domingo, abençoado, o programa está muito bom. Valeu, Cassandra, obrigado pela audiência. Nosso programa hoje especial, né? Especial hoje para sempre Castelinho. Bom dia, aqui é a Regina Matos. Quero participar do sorteio, pedir a música Flor do Meu Jardim. Um abração para a Regina e também um abração lá para o seu Américo Barcelos, que também está na audiência. E quem mais? O Alemão também. Ô, Alemão, um abração pra ti, mandou áudio. Nós estamos com um probleminha nos áudios pra

0: nossa audiência aí, quem quiser mandar o áudio, manda mensagem que fica mais fácil aí, tá bom? Nós estamos ajeitando aqui para os áudios, né? Para quem não sabe, nós mudamos aqui do estúdio, né? Nós fazíamos o programa no estúdio lá da FM, né? Da FM, da antiga 100.3, fazíamos de lá os programas, né? E a partir dessa semana nós migramos aqui para o nosso estúdio principal, que foi reformado, que era o estúdio utilizado pela AM. Então nós estamos num outro estúdio aqui, estamos ajeitando, tá muito lindo, muito bacana. Então para você que quer mandar, manda mensagem para nós aqui, que nós estamos ajeitando aqui a questão dos áudios para ouvir da nossa audiência, tá bom? 54991836300, para você participar aqui do Brasil Sertanejo, tá bom? E como o nosso programa é especial hoje para sempre Castelinho, é o nosso veinho que vai fazer o pensamento positivo de hoje, para a gente matar a saudade dele. Que saudade, né? Castelinho que sempre trazia nas manhãs aqui da Gazeta o pensamento do dia. Vamos relembrar então? Porque o nosso programa é especial hoje para sempre Castelinho.
1: Use demais a precaução com a sua saúde. O cuidado deve ter para viver uma vida saudável não se limita somente ao bem-estar do organismo, mas também da sua saúde mental, viu?
2: Verdade.
1: Como é que é? Não se descuide de você. Cuidar do corpo e do espírito e manter os dois lados da balança equilibrado. Viva bem pensando no bem. Agindo dessa maneira, você estabelecerá a harmonia entre os espíritos e a matéria. Cuide-se melhor, sem exagero.
2: Bonito pensamento.
1: É aqui, né? Bem,
2: muito bonito.
0: Tá aí para a gente relembrar o pensamento positivo, o pensamento do dia. Para quem está ouvindo no rádio e também percebeu, né? O nosso ex-colega aqui da Gazeta, o Marcos dos Santos, também participando. O Marcão, né? Quem lembra o Castelinho interagindo com o Marcão, com o nosso amigo Marcos dos Santos, por muitos e muitos anos, né? O Castelinho que teve vários aí parceiros, né? Nos seus programas, relembrando alguns aqui, né? Gilmar Machado, daqui a pouquinho nós vamos trazer aqui outros momentos do Castelinho, outras histórias do Castelinho aqui, relembrando a voz dele, outros parceiros que ele teve, o Cachucho também, quantos e quantos, né? O Emílio Arruda também, o Marcão, o Marcos, né? Cachucho, Gilmar, Cláudio Santos, muitos e muitos parceiros também que ajudaram a fazer os programas do Castelinho. A gente vai matar a saudade dele hoje, especial para sempre Castelinho, tá bom? Sete horas da manhã, mais 37 minutos, 7h37, aqui nos altos do bairro Boa Vista, uma pequena chuvinha, né? Chuvisca, um chuvisco, né? Uma garoa bem fininha, 16 graus, daqui a pouquinho chegando a previsão do tempo para a vizinha, pro vizinho que tá me ouvindo aí, e você participa do programa no 54991836300, 54991836300, tá bom? Deixa eu tomar aqui o meu chimarrão para não esfriar o meu chimarrão.

0: não pode esfriar a cuia, né, rapaz? É, a cuia aí não pode esfriar, né? Senão estraga o chimarrão, né? Pra você que tá tomando o seu chimarrão aí também, assim como eu, um bom dia, um abraço pra você. Vamos até às 11 horas da manhã com o nosso programa com o Brasil Sertanejo até às 11 horas da manhã, tá bom? E como o nosso programa é especial para sempre Castelinho hoje, o nosso baú sertanejo não poderia ser diferente. O nosso baú sertanejo é em homenagem a ele, é em homenagem ao nosso velho guerreiro do rádio Castelinho. Nilvo Vieira Sarmento, o nosso eterno Castelinho, nascido no dia 27 de dezembro de 1944, na cidade de Passo Fundo. Filho de Belarmina e João Vieira Sarmento. O nosso Castelinho concluiu o ensino fundamental em Santa Catarina, onde viveu sua infância trabalhando na roça. O Castelinho exerceu várias atividades ao longo de sua vida. O Castelinho foi desenhista. Para quem é das antigas aí, o Castelinho trabalhou na prefeitura de Carazinho como desenhista. O Castelinho foi plantador de café, algodão, foi carpinteiro, servente de pedreiro, trabalhou também como músico e artista em parque de diversões, teatro e circo. Em julho de 1981, a convite do então gerente da Rádio Carazinho, ex-prefeito de Carazinho e que nos deixou há algum tempo atrás, o Ailton Magalhães, a convite do Ailton, Castelinho estreou um programa sertanejo chamado Brasil Sertanejo, que tinha duração de apenas 25 minutos. Castelinho começou lá em 1981, em julho de 1981, com o programa Brasil Sertanejo, que é esse programa que eu tenho a honra de apresentar aqui já há algum tempo aqui na Gazeta. Já em março de 1982, inaugurava aqui o Complexo Gazeta de Rádio. E a convite do então gerente Egon Eliazir, também em memória, e do diretor-presidente, o doutor Iron Louro Baldo Albuquerque, também em memória, Castelinho iniciava uma nova trajetória profissional, tendo sido a segunda voz ouvida pelas ondas dos 670 aqui da Rádio Gazeta. Com o passar dos meses, inaugurava a Rádio Gazeta de Itapera e Castelinho passou a acumular funções em duas rádios. De 1983 a 1987, o Castelinho figurou no elenco de comunicadores da Rádio Passo Fundo, sem deixar aqui a Rádio Gazeta, e também trabalhava na Rádio Blau Nunes, lá de Santa Bárbara do Sul. Já no ano de 1986, inaugurava a Rádio Gazeta de Porto Alegre e Castelinho abriu mão da Rádio Blau Nunes para se dedicar também à Rádio Gazeta de Carazinho e também à Rádio Gazeta de Porto Alegre. Constam ainda na carreira do nosso eterno Castelinho as rádios Erechim, a Rádio Progresso de Novo Hamburgo e a Rádio São Gabriel de São Gabriel. Ao longo da sua carreira, Castelinho recebeu mais de 50 prêmios oferecidos pelas instituições de pesquisa. Castelinho também foi homenageado pelo Poder Legislativo de Carazinho em vida, com a comenda O Bombeador no ano de 2011. O nosso programa hoje é dedicado a Nilvo Vieira Sarmento, meu pai, o Castelinho, que deixou muita saudade. O nosso baú sertanejo de hoje não poderia ser diferente. Eu trago no nosso baú sertanejo hoje músicas, canções que o meu pai, que o Castelinho amava, que o Castelinho amava ouvir. E nós vamos relembrar no baú sertanejo hoje, especial dedicado ao nosso velho guerreiro do rádio, o Castelinho. Vamos lá juntos então? Pra gente matar a saudade dele, vamos abrir o baú da música sertaneja especial pra sempre Castelinho.
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2: Muito bom dia para você, a hora certa aqui no Brasil Sertanejo. Agora são 7 horas da manhã, mais 59 minutos. 7h59.
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0: Muito, muito bom dia pra você. Eu sou o Jonathan Cabral, este é o Brasil Sertanejo. Vamos juntos até as 11 horas da manhã. Gazeta FM. Aqui na número 1 do seu rádio, essa é nossa, essa é de carazinho, é a Gazeta FM 92.9. O nosso programa hoje especial pra sempre, Castelinho. Manhã, dia 12 de outubro, dia de Nossa Senhora Aparecida, feriado nacional. Amanhã também, dia das crianças. Alô, criançada! O Jonathan chegou. Dia das crianças, amanhã também, dia 12. E amanhã também, dia 12, 11 anos de saudade, 11 anos sem a voz do nosso Castelinho, mas ele vai estar sempre no nosso coração, na nossa mente. O nosso programa hoje especial para sempre, Castelinho. Você participa do Brasil Sertanejo, nosso programa recheado de prêmios hoje, 54991836300. 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Alô, Queco! Queco! Um abração lá pro Queco, pra toda a turma lá do Supermercado Floresta, família Fiorese na audiência aí. Um abração também pro Rafa. Alô, Rafa! Um abração pra ti, um abração aí pro Michael, todo o time aí do açougue também do Supermercado Floresta, que tá presenteando hoje a nossa audiência com 2 quilos de linguiçinha para você fazer aí no capricho, aí no seu churrasco de hoje, de domingo. 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Você ouviu aí no Baú Sertanejo que o nosso Baú Sertanejo foi especial, né? Especial para sempre, Castelinho. Nós ouvimos aí Cabocla Tereza, um grande clássico da música sertaneja de Tunico e Tinoco, que o Castelinho gravou lá no início dos anos 2000 com a dupla aqui de Carazinho, os Pratas da Casa, Clau e Roger, né? O Castelinho declamando, né? A Cabocla Tereza. Você ouviu também ali João Boiadeiro, um clássico sertanejo, na voz de Jacó e Jacozinho. Também nós ouvimos ali Disco Voador, um clássico sertanejo, só clássico, né, que o Castelinho adorava, né? E também Lourenço e Lourival com o Franguinho na Panela. E o Franguinho na Panela, inclusive, o Castelinho cantava nos seus programas no ao vivo, né? Castelinho também cantava. Vamos relembrar o Castelinho cantando, então? Vamos lá?
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2: Agora são, tudo são, graças a Deus. São 7h17. É... Será que vai chover? Meu Deus do céu. Eu não encontro a porta, você não se importa e me manda de volta. Eu mandando de volta, eu abri a porta. Vamos trazer pro pessoal escutar o Lourenço Lourivara? Vamos mesmo? Então vamos. Vai lá, Lourenço, vai, Loriva!

0: franguinho na panelinha do velhinho mesmo, né? Agora, pessoal, são 15 horas com 30 minutos, temperatura 31 graus, 3 décimos. Chegando a Thaída Alexandre, depois o André, que trabalha de manhã cedo, e o Adriano, que vai trabalhar daí também, tá? Vamos lá.
1: Saudade, né? Saudade do nosso Castelinho, nosso programa especial hoje também, homenagem para sempre Castelinho. Que saudade, né? Que voz inconfundível, né? Saudade do nosso velho guerreiro do rádio, meu pai, o Castelinho. Nosso programa especial hoje também dedicado a ele, 11 anos de saudade. Agora são 7 horas da manhã. 7 horas não, agora são 8 horas da manhã, mais 7 minutos. 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A temperatura em 16 graus aqui nos altos do bairro Boa Vista, aqui na sede do Grupo Gazeta de Comunicação. Tempo nublado, tempo chuvoso, né? Uma garoa bem fininha ainda aqui nos altos do bairro Boa Vista. E já que nós estamos falando de tempo, né, de chuva, previsão do tempo, vamos ver a previsão do tempo? Vamos conferir aí, você confere aí no seu rádio, você ouve agora a previsão do tempo aqui no Brasil Sertanejo.
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1: Previsão do tempo para você, então, tempo amanheceu hoje chuvoso em Carazinho. A temperatura nesse momento em 16 graus aqui nos altos do bairro Boa Vista. Vamos ver para hoje, ó, se vai ter mais chuva. Segundo a Climatempo, ainda tem possibilidade de pancadas de chuva para hoje, domingo, dia 11. Sol, segundo a Climatempo, vem sol aí ainda pela manhã. Sol com algumas nuvens e chuva passageira à noite. Muitas nuvens, mas o tempo fica firme. Então nós teríamos aí um tempo instável ainda nesta manhã, depois o sol aparece e aí na noite não vai chover. A máxima hoje vai só 19 graus hoje a máxima aqui em Carazinho. Então o dia amanheceu hoje com 15 graus, agora marcando 16, a máxima vai a 19 hoje. Amanhã, segunda-feira, dia 12, Dia das Crianças, dia de Nossa Senhora Aparecida, feriado nacional amanhã. A mínima 15 graus, a máxima 20. E amanhã, feriado, tem muita chuva aqui para Carazinho. Segundo a Climatempo, amanhã mais de 30 milímetros de chuva. Vai ter um aumento de nuvens e pancadas de chuva no fim da manhã e à tarde. E à noite de amanhã tem temporal, tem alerta de temporal para amanhã aqui para Carazinho, especialmente na noite de amanhã, feriado, segunda-feira, dia 12. Na terça-feira, dia 13, tem mais chuva. A mínima 18, a máxima vai a 22 na terça-feira. Sol com muitas nuvens e pancadas de chuva à tarde e à noite. Na quarta-feira, dia 14, o tempo vai limpar. Não chove na quarta, mínima 17, a máxima 24. Na quinta-feira, dia 15, não chove também. A mínima 17, a máxima vai a 23 na quinta-feira. E na sexta-feira retorna a chuva com pancadas de chuva à noite, principalmente na sexta-feira, dia 16. A mínima 16 e a máxima 21 na sexta-feira. Então nós temos ainda chance de chuva para hoje aqui em Carazinho. Mas segundo a Climatempo, vem o sol aí ao longo do dia. Amanhã, segunda-feira, feriado, dia 12, amanhã tem muita chuva, mais de 30 milímetros de chuva. Terça-feira ainda chove. E aí na quarta e na quinta vai limpar o tempo. As máximas vão a 24, 23, 25 graus na quarta e na quinta. E aí na sexta-feira retorna a chuva com pancadas de chuva na noite de sexta-feira. Tá bom? Então tá aí a previsão do tempo para você nesta manhã de domingo. Vamos seguindo o nosso programa Brasil Sertanejo, agora são 8 horas da manhã, mais 11 minutos, 8 e 11, daqui a pouquinho chegando as ofertas também lá do supermercado Floresta para você aproveitar neste domingo, dia 11, lembrando, né, gente, já adiantando para você, amanhã, segunda-feira, dia 12, feriado nacional, amanhã não abre o Supermercado Floresta, né? 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Na sequência do nosso programa, chegando as loterias também, informações. E nós vamos com o Zap Zap agora, ó, 54991836300. Mandar um abração. Vamos ver aqui. Ah, nossa amiga Carmen Marinho mandou uma mensagem. Jonathan, 11 anos sem o nosso maior comunicador. Sempre que vou ao municipal, visitamos o túmulo dele, dos teus avós, do vô João, da vó Belarmina, né? Que foi uma amiga e vizinha da sua saudosa mãe, né? Ô, minha amiga Carmen, obrigado pela mensagem aí, né? Um abração pra senhora, um ótimo domingo. Muitas e muitas histórias, né? Um abração pra senhora. O meu amigo Joel Sena. Alô, Joel, tá na audiência, já tá aí na lida. Mandou aqui um vídeo, né? Mandou um vídeo aqui no carro, trabalhando, ouvindo o nosso programa hoje especial, viu, Joel? Especial pra sempre, Castelinho, 11 anos de saudades. Mandar um bom dia, um abraço pra minha amiga Eliane Han, lá de Não Me Toque. Alô, Não Me Toque, obrigado pela audiência. Parabéns, Jonathan, pelo teu pai, por você dar continuidade ao programa que ele iniciou. Obrigado, minha amiga Eliane, tá participando. O Amarildo de Almeida também tá participando. A esposa, a Ana Maria Belque, a dona Valdecir de Souza Belque também estão lá tomando um chimarrão e ouvindo o nosso programa Brasil Sertanejo. É grande a saudade, né, meu amigo? É, hoje vai bater mais forte o nosso coração, porque o nosso programa hoje é homenagem, é dedicado ao nosso velho guerreiro do rádio, Castelinho, 11 anos de saudade, né? É a imensa saudade, gostaríamos de participar dos prêmios, o franguinho na panela, né, que nós tocamos aqui. Seu Amarildo, um abração pro senhor, obrigado pela audiência. Vamos ver quem mais aqui. O meu amigo Sadi de Lima, também lá do bairro Princesa, quer participar. A minha amiga Mari Lorenzon, do bairro Centro, um ótimo domingo. A Beatriz Lopes também está participando do nosso programa, um abençoado dia para todos. A minha colega, advogada Beatriz, um abração para ti, doutora Beatriz, obrigado pela audiência. Vamos ver quem mais aqui, o pessoal está mandando áudio para nós. Quem que é? Dona Maria Esteres. Alô, Dona Maria, um abração para a senhora, obrigado pelo carinho, pela audiência. Vamos seguindo o programa, então? Música.

0: Agora são 8 horas da manhã, mais 15 minutos, 8 e 15. Vamos de música, vem mais um bloco musical. Na sequência, nós vamos trazer aí os recados dos nossos parceiros comerciais que nos ajudam a manter o Brasil Sertanejo no ar ao vivo aqui nas manhãs de domingo. Vamos atendendo aos pedidos da nossa audiência. Vem aí um clássico sertanejo na voz de Adalberto e Adriano. Foi Castelinho quem trouxe Adalberto e Adriano. Inclusive, nesse estúdio que eu tô aqui, tem uma foto do Castelinho com Adalberto e Adriano, gente. Vai lá no Facebook Castelinho no Sertão que você vai achar. facebook.com/Castelinho no Sertão que você vai achar essa foto aí do Castelinho com Adalberto e Adriano. Nós vamos atender o pedido agora da nossa audiência. Na sequência, lá para Ivânia, para o Miguel. Alô, Miguel! Alô, Ivânia! Lá no bairro Princesa, pediram Lourenço e Lourival. E depois, na sequência, mais pedidos musicais da nossa audiência. Vamos com Adalberto e Adriano para o Marialvo. Fala, Adalberto!
1: Olá, aqui quem está falando é o Adalberto.
0: Adriano.
1: E aqui é o Adriano. Nós estamos na programação do Castelinho.

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1: Essa é a história de três japoneses que trabalhavam no serviço de Tokugawa, não? 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
2: Muito bom dia para você. Hora certa para você aí acertar o seu relógio nesta manhã de domingo. 8 horas da manhã, mais 28 minutos. 8 e 28. Bom dia.
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5: Muito bom dia para você, Brasil Sertanejo, nesta manhã de domingo em Carazinho, nosso programa especial para sempre Castelinho.
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5: 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Agora são 8 horas da manhã, mais 35 minutos. Vamos ver se subiu a temperatura um pouquinho, acho que não, né? Ainda na casa dos 16 graus, a temperatura 16 graus aqui nos altos do bairro Boa Vista, aqui na sede do Grupo Gazeta de Comunicação. Tempo nublado, mas segundo a Climatempo, tem chance ainda de aparecer um solzinho nesta manhã de domingo, né? Vamos mandar um abraço aqui, ó.

te mandar um abraço, lembrando a nossa audiência, para você que tá me ouvindo aí com o Brasil Sertanejo, nosso programa hoje especial homenageando o Castelinho, 11 anos de saudade, amanhã dia 12, dia de Nossa Senhora Aparecida, as coincidências da vida, né? Castelinho que era devoto de Nossa Senhora Aparecida, Castelinho também que amava as crianças, né? Ele chamava a criançada, né? Vamos acordar, criançadinha, né? Castelinho nos deixou há 11 anos atrás, num dia 12. Então amanhã, feriado de Nossa Senhora Aparecida, Dia das Crianças, o nosso programa hoje também dedicado ao Castelinho aí, o nosso velho guerreiro do rádio, meu pai, e eu tento aí manter o legado vivo da música sertaneja e do programa Brasil Sertanejo, primeiro programa de rádio que ele apresentou lá no início dos anos 80 e mantendo aí o vivo legado dele. Vamos mandar um abraço aqui antes dos abraços, né? Hoje o Natan tá velhinho, né? Tá ficando velhinho, né? Antes dos abraços, lembrando pra nossa audiência, né? Pra você que tá me ouvindo, nós temos prêmio hoje, tá recheado de prêmios, viu, vizinha? A vizinha quer participar do nosso programa, é muito fácil, né? Só você mandar um zap zap aí, vizinha. Manda um zap pra nós no 549-9183-6300, ó. 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Agora sim, vamos registrar aqui mais participações, ó. Mandar um abração para nossa amiga. Mandou um nomezinho aqui? Ah, aqui, a Dona Gessi, lá do bairro Alvorada. Um abração, Dona Gessi. Castelinho deixou muita saudade, né? Obrigado, minha amiga. Obrigado pela audiência. Bom dia, Jonathan. Tô na escuta e lidando aqui em casa. Logo mais, começa uma pecuária. Quero participar dos prêmios aí. Manda um abraço pra Patrícia e pro Jariston, lá do Economia da Estação 599. Alô, Patrícia! Um abração para Patrícia, para o Jariston, pessoal lá do açougue da estação 599, lá do Super Economia. Um abração, valeu meu amigo Luan, lá do bairro Oriental. Obrigado pela audiência. É o domingão, né? Aproveitar no feriadão, né, meu amigo? Fazer aí, cuidar da casa também, né? Aproveitar o feriadão aí, dar uma cuidada na casa, né? O nosso lar é importante, né? Tá sempre cuidando, aproveitando esse feriadão, né? Pra você que vai fazer o feriadão, né? Aproveitar, né, gente? Aproveitar aí pra colocar em dia, né? Os serviços domésticos também, né, meu amigo Luan? Um abração pra ti. Quero mandar aqui um abraço também, ó, pra minha amiga Claudete Upes e pro Darcy Upes. Um abração. Nós estávamos retornando de São Paulo quando nós recebemos a notícia naquela época do falecimento do Castelinho. Mas que bom que deu tempo, né, amiga, para vocês se despedirem dele. A dona Claudete e o seu Darcy, que foram também um dos grandes anunciantes aí do Castelinho, né? A loja Máxima, o Máximo em Loja, para quem lembra, né? Um dos grandes anunciantes parceiros do pai aí no rádio. Eu diria que foi um parceiro aí que nunca deixou, né, o Castelinho, né? Sempre anunciou nos programas do Castelinho a loja Máxima, que o Castelinho falava, né? Loja Máxima, o Máximo em Loja. Um abração para Claudete, para o Darcy Upes, toda a família. Obrigado pelo carinho, pela audiência. Um ótimo domingo, viu, Claudete? Vamos ver quem mais aqui. O meu amigo Mauri Palma, lá do bairro Lefe. Bom dia, Jonathan. Tudo que foi bom e continua sendo tem que ser sempre lembrado. Parabéns e continue sempre levando esse legado que o seu pai deixou. Valeu, meu amigo Mauri Palma, lá do bairro Lefe. Quem mais? O meu amigo Robson Kempf, que tá na lida aí com os aplicativos de corrida, né? De mobilidade urbana. Valeu, meu amigo Robson Kempf, sempre na audiência. Vamos ver quem mais aqui. O Ezequiel, do bairro Santo Antônio, também participar do sorteio. Quem mais? A Nilce Cerati, do bairro Oriental. Cladis Stirmer, do bairro Oriental, também na audiência.
Vamos ver quem mais. Olha aqui, ó, audiência instantânea. Ó, a Patrícia lá do Economia da Estação mandou aqui, ó. Jonathan, manda um abraço pra minha mãe, a Dona Luísa, que está de aniversário hoje. Quero participar dos prêmios. Valeu, Patrícia. Um abração pra ti. Vamos colocar então o seu nome. E o da Dona Luísa também tá de aniversário hoje? Ah, vamos aproveitar o embalo então. Vamos aproveitar o embalo e cantar os parabéns pra ela, Patrícia. Vamos lá? Então vamos cantar os parabéns pra ela?

homenagem do Brasil Sertanejo vai pra Dona Luísa, mamãe. A mamãe da Patrícia, lá do açougue da economia da Estação 599. Alô, Dona Luísa! A homenagem da Patrícia, de toda a sua família, desejando muita saúde, muitas felicidades, muitos anos de vida, que Papai do Céu te proteja. Dê muitas felicidades, muita saúde. Aproveita o teu dia, minha amiga, Dona Luísa!

E hoje também quem tá aniversariando é a minha amiga Cirlei de Quadros, lá do bairro Sommer, homenagem do seu marido, do seu João Pedro de Quadros, de toda a fiarada, do Alexandre, do Alisson, da Maria Aline, da Ana Paula, sua nora, toda a família, desejando feliz aniversário, muita saúde, muitos anos de vida, homenagem do Brasil Sertanejo para nossa ouvinte, a dona Cirlei de Quadros, lá do bairro Sommer. Parabéns, dona Cirlei! Homenagem simples, mas sincera a toda a nossa audiência, os aniversariantes de hoje. Mandar um bondinho, um abraço também pro meu, amigo Júnior Baumgratz. Alô, Júnior, lá em Não Me Toque. Alô, Não Me Toque. Obrigado pela audiência, pelo carinho. Todos vocês aí, Não Me Toque, que dão um mundão de audiência pra Gazeta FM 92.9 também aí, Não Me Toque. Vamos com as loterias, então? Vamos de loteria, então? Loterias pra nossa audiência.

Eu ponho fé no jogo que eu joguei as loterias pra você. Hoje tem a Mega Sena Concurso 3069 neste domingão. O sorteio vai ocorrer às 11 horas da manhã. A Mega Sena hoje promete pagar 112 milhões de reais neste domingo. As apostas simples puderam ser efetuadas até às 22 horas de ontem, sábado. Já os bolões da Caixa ocorrem nos canais eletrônicos até às 10 horas e 45 minutos de hoje. Então você que quer participar dos bolões ainda da Mega Sena, concurso 3069, que vai pagar neste domingo 112 milhões de reais. Tendo em vista que na última semana o prêmio acumulou, né? O prêmio acumulou na última semana na faixa principal. Então, lembrando, hoje a Mega Sena Concurso 3069 promete pagar aí 112 milhões de reais. Sorteio às 11 horas da manhã. E para você que quer jogar nos bolões da Caixa, nos canais eletrônicos, até às 10h45.

E também lembrando, para você que quer fazer a sua fezinha e concorrer, hoje também tem sorteio da Kina. Kina Concurso 7140, neste domingão, dia 11 de outubro. A Kina vai pagar hoje 32 milhões de reais. Oh, beleza, né? Então hoje tem a Mega Sena, concurso 3069, que vai pagar 112 milhões de reais. E tem a Kina, também concurso 7140, que promete pagar hoje 32 milhões de reais. Tá aí as loterias para nossa audiência.

0: Vamos seguindo com o nosso programa com o Brasil Sertanejo. Agora são 8 horas da manhã, mais 47 minutos, 8h47. Vamos relembrar mais um trecho aqui. O nosso programa hoje, para você que está chegando agora, o nosso programa nesse domingo é especial 11 anos de saudade, porque amanhã, dia 12, se completam aí 11 anos que uma das maiores vozes do rádio nos deixou, mas ele vai ficar sempre no nosso coração e nós não podemos deixar de esquecer ele, que foi o precursor da música sertaneja no rádio, aquele tempo que a música sertaneja só tocava no rádio na madrugada, sofria muito preconceito. Castelinho, quando começou a fazer rádio, gente, para vocês terem uma ideia, aquele tempo não tinha, né? Não era computador, nada, né? Era ainda o tempo da vitrola, dos LPs, dos bolachões, né? E o Castelinho, quando começou a fazer rádio, existia 2, 3 LPs que tinham músicas sertanejas. E o preconceito era tanto na época que quando o Castelinho começou a fazer rádio, quando meu pai começou a fazer rádio, o pessoal viu que ele começou a fazer sucesso, a música sertaneja começou a tocar no rádio, começou a atingir milhares e milhares de pessoas no Brasil, as pessoas foram se identificando com a música sertaneja, com a linguagem que o Castelinho começava a fazer no rádio. O pessoal riscava o LP quando o Castelinho começou a fazer o rádio para não rodar as músicas sertanejas. Então o Castelinho enfrentou aí muito preconceito. E hoje a música sertaneja, 99,9% das músicas que tocam no rádio hoje são da música sertaneja, são do gênero sertanejo. E o meu pai, o Castelinho, tenho muita honra, muita felicidade em dizer que foi ele um dos grandes precursores da música sertaneja dentro do rádio do interior do Brasil. E nós vamos prestar uma homenagem para ele, mais uma aqui nesse bloco. Para nós relembrarmos, o Castelinho sempre trazia os bailes, né? Os bailinhos, a agenda do final de semana, para quem lembra, né? Os programas do meu pai durante a semana, ele trazia aí, principalmente na sexta-feira, né? Ele trazia aí os bailes que iam acontecer no final de semana. Vamos relembrar um trechinho, então, do Castelinho chamando os bailinhos? Vamos relembrar, então, para matar a saudade hoje no nosso programa Para Sempre Castelinho.
1: E agora nós vamos, nada de tristeza, vamos ver os bailão do final de semana. Entendeu? Vamos lá.

0: Pessoa, tá chegando aí, ó.
1: Saudade, né? Os bailinhos que o Castelinho chamava pro final de semana. Vamos de música? Vamos atendendo ao pedido da nossa audiência? Nós vamos relembrando aqui ao longo do nosso programa alguns trechos pra gente matar a saudade em homenagem ao nosso velho guerreiro do rádio Castelinho, 11 anos de saudade. Vamos de música? E essa dupla aqui, inclusive, o Castelinho apresentou pra Carazinho, pra região, lá nos anos 80, anos 90, que foi o auge dessa dupla. Nós vamos atendendo ao pedido da nossa audiência e quem canta agora é essa dupla icônica da música sertaneja, porque você só ouve aqui a música que o povo brasileiro canta, você ouve aqui no domingo com o Brasil Sertanejo. Vem aí, os Reis do Falsete, Bob e Robson, no Brasil Sertanejo. Bom dia!

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1: Ei, beleza, Tunico.
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0: 9.
1: Hora certa. 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
3: Muito bom dia para você, Brasil Sertanejo, ao vivo agora são 9 horas da manhã, mais 2 minutos. 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

De volta com o Brasil Sertanejo, muito bom dia para você. Agora são 9 horas da manhã, mais 6 minutos, 9:06. Tempo parcialmente nublado em Carazinho, o dia amanheceu com chuva hoje. A temperatura agora, vamos ver aqui, marcando 17 graus aqui nos altos do bairro Boa Vista. Subiu um pouquinho a temperatura. Hoje a máxima não vai passar dos 19, vai até 19 graus a máxima hoje, segundo a Climatempo. E aí vai dar uma paradinha na chuva, mas amanhã volta, né? Amanhã tem chance de temporais em Carazinho, principalmente na parte da noite de amanhã. Amanhã, dia 12, feriado nacional, dia de Nossa Senhora Aparecida, padroeira do Brasil, dia das crianças amanhã, então tem muita chuva para vir amanhã, segundo a Climatempo, mais de 40 milímetros para amanhã, principalmente na parte da noite de amanhã. Terça-feira, dia 13, vai ter um pouquinho mais de chuva, aí na quarta-feira e na quinta-feira o tempo vai limpar, e na sexta volta com pancadas de chuva, previsão do tempo aí segundo a Climatempo, que a gente deu completa aí mais cedo no nosso programa.

Vamos com os destaques do Portal Gazeta, então, para a vizinha, para o vizinho que está me ouvindo ficar bem informado, bem informada nesta manhã de domingo, dia 11 de outubro. Agora são 9 horas 8 minutos. Está lá no Portal Gazeta, gazeta670.com.br. Acessa comigo lá. E para você que não tem ainda no seu celular, é muito fácil, viu? 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E tá lá na capa do Portal Gazeta, ó, na área da segurança pública, um adolescente foi apreendido por porte ilegal de arma de fogo em Carazinho. Na última sexta-feira, dia 9, a Brigada Militar de Carazinho apreendeu um adolescente por porte ilegal de arma de fogo. Durante patrulhamento, as equipes de Força Tática receberam informações sobre disparos de arma de fogo nas proximidades dos fundos do Parque da Cidade, aqui em Carazinho, na Estrada Bela Vista. Durante as averiguações, os policiais visualizaram um adolescente manuseando uma espingarda calibre .32. E também, junto a um caminhão nas proximidades, foi localizada uma segunda arma, uma espingarda calibre .22, além de duas lunetas. O adolescente foi encaminhado ao Hospital de Clínicas de Carazinho para avaliação médica e posteriormente foi apresentado à DP, acompanhado de seu responsável para o registro e demais providências legais. Vamos de prestação de serviços, utilidade pública para nossa audiência. Atenção, ó. A Prefeitura Municipal de Tio Hugo abre concurso público com 66 vagas e cadastro reserva de salários que vão até R$ 11.900. As inscrições iniciam no próximo dia 16 de outubro no site do Instituto Objetiva, com taxas de inscrição que vão de R$ 80 a R$ 180. A Prefeitura de Tio Hugo publicou em seu site o edital 001-2026 de concurso público para preenchimento de vagas em diferentes áreas da administração municipal. O certame contempla cargos de níveis fundamental incompleto, fundamental completo, médio e superior. As oportunidades são para agente administrativo, agente de combate às endemias, agente de visitação, assistente social, auxiliar administrativo, dentista, enfermeiro, engenheiro civil, farmacêutico, fisioterapeuta, fonoaudiólogo, médicos clínico geral e pediatra, médico veterinário, monitor de escola, motorista, operador de máquinas, nutricionista, operário, procurador jurídico, professores de diferentes áreas, psicólogo, psicopedagogo, serviços gerais e técnico em enfermagem. Os salários variam de R$ 1.947,50 até R$ 11.943,11, conforme o cargo e a carga horária, além de vale alimentação no valor de R$ 600. As inscrições iniciam no próximo dia 16 de outubro e devem ser feitas pela internet no site da banca organizadora, o Instituto Objetivo. As taxas variam de R$ 80 a R$ 180. A aplicação da prova está prevista para o dia 20 de dezembro. O encerramento do período para solicitação de inscrição está previsto para o dia 16 de novembro, às 13 horas. Ao todo, são 66 vagas mais cadastro reserva.

Tá, então, os destaques do Portal Gazeta para você acessar ao longo do dia, vai sendo atualizado com mais e mais informações de Carazinho da nossa região. Gazeta670.com.br.

0: Agora são 9 horas da manhã, mais 12 minutos. Daqui a pouquinho chegando mais notícias. Nós vamos na sequência com as notícias do esporte. A dupla Grenal joga hoje. Tem Grenal, hein? É, rapaz, é o Grenal dos Desesperados. É o Grenal dos Desesperados hoje, né? A partir das 5 horas e 30 minutos, 17h30, tem mais um Grenal valendo pela 30ª rodada do Campeonato Brasileiro. O Grêmio é o 18º colocado com 30 pontos. O Internacional é o 17º com 31. Quem ganhar afunda o outro, né? E se empatar, continuam na mesma, né? O Internacional, que durante a semana, no meio da semana, acabou vencendo o Corinthians pelo placar de 2-1 no Beira-Rio, e o Grêmio acabou empatando lá em Belém do Pará contra o Remo pelo placar de 1-1. Então jogam hoje, quem ganhar vai afundar o outro. E se quem não ganhar, tá afundado, né? Vamos aí, mais um Grenal em nossas vidas hoje, daqui a pouquinho trazendo algumas informações aí do Grenar para nossa audiência. Vamos relembrar mais um trecho aqui do Castelinho, porque o nosso programa hoje é dedicado a ele, 11 anos de saudade do Castelinho. Vamos ouvir mais um trechinho aqui do programa do Castelinho pra gente matar a saudade? Eu vou a pé, eu vamos lá então. Busca. Olha aí, ó. Eu tô na sede, oh, meu velhinho, que saudade, hein?
1: Agora são 9 horinha, informando o Renato Chivaleiro. Ô, Gilmar, vamos subir, Gilmar.
2: Vamos subir.
1: Diz que de véio, a única coisa que sobe é pressão. Ai. Bom dia, Gilmar.
2: Bom dia.
1: Tudo no seu tranquilo?
2: No seu.
1: Escute, você vai estar lá presente também, né?
2: Bom, vou estar lá. Até ontem à noite, Castelo. Ah. Sua pessoa era muito comentada pelo pessoal da banda.
1: Ah, São Francisco.
2: Colô, Castelo e tal. Até queremos fazer uma visita, né?
1: Eles vão vir à tarde, eu acho, né? Então, um abração pro Xuxa e o seu Medeiro, né?
2: Grande que, abraço.
1: Que susto me deram que com o Xuxa e o Medeiro. Esse é o slogan do velho aqui, ó. Germar do céu foram gritar assim, ó. Num leilão lá naquela cidade, Germar. Lá naquela, né? Isso eu nunca tinha visto uma coisa dessa. Chegou no dia, esperado o pessoal lá naquele arvoroço, e o cara, né? O domingo, todo mundo macho queria saber. E o leiloeiro gritou: quem dá mais? Fechou o pau. Levou 2 dias, Gilmar, para se achar.
2: Fala, puta.
1: Ele perguntou: quem dá mais? E tudo. É eu que dou mais. Para, Gilmar, eu que dou mais. Fala ainda mais, Gilmar. Essa aqui, ó. Vou te contar só pra ti, Gilmar, tá?
2: Tá bom.
1: O padre tava confessando um homossexual. Homossexual é o bichinho mesmo, né? Dizia assim: ah, padre, cruz, eu sou viado. Eu quero sair dessa vida e agora com esse negócio de AIDS eu não quero mais ficar. Aí o padre começou, deu uns conselhos pra ele. E naquilo o sacristão chamou o padre: ó, o bispo tá no telefone, quer falar contigo. E o padre levantou e ficou o bichinho ajoelhado ali no confessionário, né? E o padre demorou, o bichinho foi embora. O padre veio e tinha um outro velho, no lugar do bicho ali, ó, pra se confessar. O padre nem olhou pra cara do sujeito e assim: faz tempo que você é viado? O cara assim: mas que isso? Faz uns 40 anos, vai adivinhar assim lá pro raio que tem pai. Mas era o outro, Gilmar. Era o outro, Gilmar. Que vergonha, né, Gilmar?
2: Que vergonha.
1: Que vergonha. Tá bom, Gilmar? Entendeu a piada, Gilmar?
2: Entendi.
1: Mas eu repito, que é pra você entender direitinho, né? Aham.

0: Para, homem.
1: Ô, meu velhinho, que saudade, né? O Castelinho, a gente tá relembrando alguns trechos aí do Castelinho. Amanhã, 11 anos de saudade. Ô, saudade do nosso Castelinho, né? Contando as suas piadas. E você ouviu aí um grande também parceiro aqui da Gazeta, trabalhou por muitos anos aqui, o Gilmar Machado, que hoje tá lá na rádio Erechim. Tá lá em Erechim, um abração pro Gilmar Machado, que por muitos e muitos anos trabalhou aqui na Gazeta, foi repórter, fez parte do programa do Castelinho também. Um abração lá pro Gilmar. Ô, Gilmar, né? Que saudade, né? Que saudade.
0: Para, homem!
1: É. É, meu velho, as piadinhas, né? Tem umas piadinhas aí que hoje já não ia, né?
0: Para, homem!
1: É, hoje já não. Ai, agora são 9 horas da manhã, mais 18 minutos, 9:18, você participa do nosso programa do Brasil Sertanejo, que é especial hoje, para sempre, Castelinho, 11 anos de saudade. 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(Música) 54991836300. Mandar um abração lá pra Dona Arlete Bícigo, lá em Rincão do Segredo. Alô, Dona Arlete, um abração pra senhora. Tá participando aqui dos prêmios do Brasil Sertanejo hoje, o programa especial pra sempre Castelinho, 11 anos de saudade. Vamos ver quem mais aqui. Bom dia, programa Brasil Sertanejo. A Solange Soares está na audiência. Um abração, minha amiga. Obrigado pelo carinho, pela audiência, está participando. Quem mais? A Vera Gonçalves, do bairro Glória, está participando. O meu amigo Paulo Rose, lá do bairro Sommer, também está na audiência. A Loreni Fidelix, do bairro Alvorada. Quem mais? O seu Elmar Renner, do bairro Alvorada também. Obrigado. Estamos na escuta aqui em Santo Antônio do Planalto. Toda a família Solete. Valeu, Adriana. Obrigado pela audiência. Vamos ver quem mais aqui. O Jefferson Oliveira, lá do bairro Borghetti também. Estamos aqui, eu e minha esposa amada Eliane, tomando um chima e ouvindo a 92.9. O teu programa tá um xerebebel, como sempre, né? Tonico e Tinoco, quero ouvir, se possível. Um grande abraço lá pro nosso amigo Jefferson e pra Eliane. Tomando um chima e ouvindo o Brasil Sertanejo. Obrigado pela audiência, estão participando. A minha amiga Neuza, lá do bairro Princesa, também tá na audiência. Bom dia, gostaria de participar do sorteio e mandar os parabéns para minha irmã querida Silvana Garcia, que esteve de aniversário ontem, a Juliana dos Santos, lá de Pinheiro Marcado. Vamos cantar os parabéns então para ela, Juliana? Vamos cantar os parabéns para ela? Vamos puxar os parabéns aqui? Para ela, né? Para sua irmã? Vamos lá então, vamos cantar os parabéns para ela? Vamos lá então.

Mais uma aniversariante, mandar um abração, um feliz aniversário, muita saúde, muitas felicidades para ela, para Silvana Garcia, que esteve de aniversário ontem, muita saúde, muitas felicidades, homenagem da sua mana, da Juliana dos Santos, toda a família dos Santos, família Garcia, a família aqui do Brasil Sertanejo, desejando a ela feliz aniversário, muita saúde, aproveita o teu dia, que foi ontem, mas aproveita o feriadão, né, minha amiga? Parabéns pra ti, que papai do céu te abençoe, muitas felicidades, a homenagem da Juliana e de toda a família lá em Pinheiro Marcado, parabéns, Silvana!

0: Lembrando que os aniversariantes aí, não importa se foi, se foi ontem, se é hoje, se vai ser a semana, nessa próxima semana que tá iniciando, estão concorrendo, tá? 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Eu brinco aqui, mas é uma delícia mesmo a linguiçinha lá do Super Floresta para você participar, 2 quilos de linguiçinha. 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O Alisson presenteando a criançada também, Dia das Crianças, lá da Planalto. E também tem prêmio especial lá da Água e Luz para nossa audiência. Vamos registrar mais algumas participações aqui para dar tempo, né? Registrar todo mundo aqui. Vamos ver aqui, já foi. Aqui quem que é? Aqui é a Dona Fátima, né? A Dona Fátima Martins está na audiência. Um abração, minha amiga. Obrigado. Adriana Nol, toda a família Nol na audiência. Obrigado, Adriana. A Dona Romilda Rites também está na audiência. Pediu Tião Carreiro e Pardinho. Um abraço. Quem mais? A Dona Wanda Trisotto, toda a turma lá da colônia. Dona Júlia, obrigado pela audiência. Quem mais? Vamos ver aqui. A Terezinha. Ô, Terezinha, um abração para ti. Obrigado pela audiência, tá participando. A Neuza do Bairro já falou, Jonathan. Quem mais? O Glezivan de Lazari. Valeu, Glezivan. Obrigado pela audiência. Pediu a música As Andorinhas com o trio Parada Dura. Vamos seguindo o nosso programa? Vem aí! Um clássico sertanejo, Joaquim e Manuel, pra você.
1: Alô, meu grande amigo Jonathan Cabral, o filho do nosso saudoso Castelinho. Aqui quem fala com você é o cantor Manuel Solo, ex-integrante da dupla Joaquim e Manuel. Tô passando aqui para parabenizar você pelo seu programa Brasil Sertanejo. Toca uma moda aí do Manuel Solo e um grande abraço.

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2: 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Agora são 9 horas da manhã, mais 39 minutos. 9:39.
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Agora 9 horas da manhã, mais 42 minutos. Vamos com o esporte, já aproveitar o embalo aqui. Porque hoje tem Grenal, né, gente? Pra quem não tá ligado aí, hoje tem Grenal pelo Campeonato Brasileiro nesse domingo, dia 11. A Arena do Grêmio hoje recebe às 17 horas e 30 minutos, 5:30 da tarde, tem Grêmio Internacional pela 30ª rodada do Campeonato Brasileiro. O Grêmio que vai a campo hoje, a escalação provável do Grêmio hoje é no gol, o Everton, Diego Caíto ou João Pedro na lateral direita. Na zaga, Wallace, Kahneman ou Gustavo Martins. E na lateral esquerda, Pedro Gabriel ou Marlon. No meio campo, o Grêmio vai com Danilo Barbosa, Dodi, Nardoni ou Noriega. E na frente, Pavon, Carlos Vinícius e Amuso. Escalação provável do Grêmio do Renato Portaluppi. O Grêmio que tem pendurados, ó. Carlos Vinícius, Diego Caíto, João Pedro, Nardoni e Wallace e o Everton pendurados, né? Se tomar o cartão amarelo aí no Grenal hoje ou for expulso, tá fora do próximo jogo, né? Então tá aí a escalação provável do Grêmio para hoje. E o Internacional, a escalação do técnico Eduardo Batista, a escalação provável é Antony no gol, Bruno Gomes na lateral direita, a zaga com Mercado e Vitor Gabriel ou Juninho. Na lateral direita, Aguirre. Aí o meio campo com Vidiagra, Thiago Maia, Alan Patrick e Bernabé. E na frente, Vitinho e Alejandro. Time provável do Internacional para enfrentar o Grêmio hoje lá na Arena. O Inter tem pendurados o zagueiro Maripan, Matheus Cunha, Mercado, Paulinho, Ronaldo e Vitinho. A arbitragem do jogo é lá de Pernambuco. Quem vai apitar o Grenal hoje é o árbitro Rodrigo José Pereira de Lima, de Pernambuco. O assistente 1 é o Danilo Ricardo Simon Maniz, de São Paulo. Assistente 2 é o Francisco Bezerra Júnior, de Pernambuco. O VAR é o senhor Caio Max Augusto Vieira, de Goiás. E o quarto árbitro é o Maguielson Lima Barbosa, do Distrito Federal. Previsão hoje de casa cheia na Arena do Grêmio para o Grenal da 30ª rodada, Grêmio e Internacional às 5:30 em Porto Alegre.

E já que nós estamos falando do Grenal, vamos já com a classificação aqui do Campeonato Brasileiro para a nossa audiência, para você também ficar bem informado aí, a classificação do Campeonato Brasileiro de Futebol. O líder é o Flamengo com 61 pontos, o vice-líder é o Palmeiras com 60, terceiro colocado é o Fluminense com 51, quarto colocado é o Atlético Paranaense com 50. O primeiro time na zona do rebaixamento é o Inter com 31 pontos, o 18º é o Grêmio com 30, a 19ª posição é o Remo com 25 e a lanterninha Chapecoense com apenas 18 pontos. Os jogos do Brasileirão nós tivemos já ontem, Vasco 0, Remo 0. Ontem o São Paulo ganhou do Vitória em São Paulo por 2-1. Hoje nós teremos clássicos pelo país, né? Hoje tem Atlético Mineiro e Santos lá em Belo Horizonte às 16. Às 5h30 também tem hoje no Maracanã Flamengo e Fluminense, o Fla-Flu, hoje às 5h30. Tem três grandes clássicos hoje, né? Então, Fla-Flu, Flamengo e Fluminense às 5h30. Às 5h30 em São Paulo tem Palmeiras e Corinthians. E também às 5h30 em Porto Alegre tem Grêmio e Inter, Grenal às 5h30. Hoje ainda tem Bahia e Mirassol às 19h30. Amanhã, feriado, dia 12, tem Coritiba e Botafogo às 16h. Amanhã ainda em Chapecó tem Chapecoense e Atlético Paranaense às 7h30. E fechando a rodada amanhã, às 21 horas tem Bragantino e Cruzeiro, fechando a rodada do Campeonato Brasileiro.

0: Agora são 9 horas da manhã, mais 46 minutos. Temperatura agora marcando 17 graus aqui nos altos do bairro Boa Vista, aqui na sede do Grupo Gazeta. Temperatura 17 graus, o tempo nublado ainda. Segundo a Climatempo, vai aparecer um solzinho ainda hoje, sem chance de chuva. O tempo vai secar um pouquinho, mas amanhã vem muita chuva aí, segundo a Climatempo, mais de 40 milímetros de chuva para amanhã, dia 12, feriado de Nossa Senhora Aparecida, padroeira do Brasil. Amanhã, dia 12, tem muita chuva, segundo a Climatempo. E terça-feira, dia 13, também chuva, menos, mas vai continuar a chuva. E o tempo vai limpar a partir da quarta e da quinta-feira, porque na sexta-feira à noite tem chance de pancadas de chuva, a chuva volta. E lembrando, né, amanhã, dia 12... Amanhã tem alerta de temporais, principalmente na parte da noite, finalzinho da tarde, início da noite de amanhã. Já tem alerta valendo temporais aí para nossa Carazinho, para nossa região. Eu sempre falo aqui nos programas, né? Vamos torcer para São Pedro aí, trazer uma chuva, mas tranquila, sem muitos danos para nossa região. Nosso programa hoje é especial, lembrando aí 11 anos de saudade do nosso eterno Castelinho. Vamos relembrar mais um trechinho aqui. E o Castelinho, ao longo da sua carreira, muitos e muitos nomes passaram dentro do programa do Castelinho. E nós vamos relembrar aqui, o Castelinho gostava de fazer brincadeiras, pegadinhas, né, sacanagem aqui com seus colegas de trabalho. Nós vamos relembrar aqui uma clássica dele com o nosso colega, ex-colega aqui da Gazeta, o Emílio Arruda. Vamos relembrar aqui um trechinho, então, do Castelinho brincando com o Emílio? Vamos relembrar para matar a saudade do nosso programa especial hoje, 11 anos de saudade do Castelinho. Vamos lá?
1: Ia na vez de ter de previsão, rapaz.
2: Eu ia dando a previsão aqui, hein?
1: Olha lá, eu te ouvi, né? Ele que quis que fizesse... Ai, ai, ai. Não,
2: mas
1: mais...
2: pelo menos os nossos ouvintes agora ficaram...
1: argumento, ele fez a previsão da semana inteira.
2: Pelo menos os nossos ouvintes ficaram bem informados.
1: Fizemos uma sacanagem pra ele aqui, Vizinho.
2: O Vini tá lá gostando, né?
1: Vizinho, fizemos uma sacanagem pra ele aqui. Geralmente eu fico no estúdio, quando ele tá dando esporte, alguma coisa, aí eu volto pra cá. Eu disse pro Vini, vamos deixar, vamos ver o que, que ele faz. E ficou, e falou no tempo umas quantas vezes. Então vai chover?
2: Vai chover, a vizinha gostou, eu dei a previsão até segunda-feira que vem.
0: Ô, saudade, né? O pessoal entender aqui, né? O Emílio tava estreando, né? Um dos primeiros programas que o Emílio Arruda participou com o Castelinho naquela época. Isso aí nós estamos falando de 11, 12, 13 anos atrás, né? Um pouquinho mais até. E o Emílio... tava iniciando, o Castelinho deixou o Emílio nesse estúdio aqui onde eu tô fazendo o programa, deixou lá fazendo a previsão do tempo e o Castelinho não voltava e não voltava, né? E o Emílio fazendo a previsão do tempo aí pro ano inteiro praticamente. Por isso que tem essa brincadeira e essa sacanagem que o Castelinho fez, essa pegadinha aí com o nosso ex-colega aqui, o Emílio Arruda, pra gente relembrar aí vários momentos do Castelinho no rádio. 9 horas da manhã, mais 50 minutos, 10 para as 10 da manhã. Obrigado, Carazinho Região, pela audiência. Vamos registrar mais participações aqui, ó. 54991836300. Lembrando que nós temos hoje, gente, nosso programa recheado de prêmios para nossa audiência. 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Vamos mandar um abraço aqui para a Dona Vani Rodrigues, está na audiência, um abração. A Dona Fátima também está na audiência, um abraço. Quem mais? A Carol Santos está participando do sorteio nesse domingão. Valeu, Carol. Obrigado pela audiência. Um ótimo domingo. Vamos ver quem mais aqui. O Valdir e a Lorena. O Alexandre também quer participar dos prêmios lá do bairro Santa Terezinha. Valeu, toda a família. Obrigado pela audiência. Vamos ver quem mais aqui. A Dona Beloni. A Dona Beloni Weber, lá do bairro Oriental. Obrigado pela audiência. O meu amigo Valdemir também está na audiência. Alô, Maria Júlia. Alô, Valdemir. Obrigado pela audiência. Estão participando. A Cleci Oliveira, do bairro Santo Antônio, que ouviu a música com Felipe e Falcão. Para a gente relembrar aqui. Valeu, minha amiga Cleci Oliveira, do bairro Santo Antônio. Quem mais? Bom dia, sempre ligadinho na programação. Gostaria de participar do sorteio da torta. Deise Isabel, do bairro Centro. Valeu, Deise. Quem mais? A Suzana da Silva está participando. A Jandira Silveira, do bairro Fai. Valeu, Jandira. Obrigado pela audiência. Quem mais? Bom dia, Jonathan. Quero participar do sorteio dos prêmios e toca aí para nós o Bob Robson X-Salada. O teu pai rodava bastante, né? É verdade, meu amigo. E amanhã também, né? É, rapaz, 11 anos, né? O Dr. Elbo esteve também, né? Faleceu, inclusive, no mesmo dia que o Nilvo, o Castelinho, né? Um abração pro nosso amigo, o João, né? Valeu, João! Lá do bairro Operário, valeu, João! Tá participando, meu irmão. Daqui a pouquinho, X-Salada, né? Tá chegando já o almoço? Vamos com o X-Salada daqui a pouquinho do Bob Robson pra lembrar aqui. Quem mais? A Maria do bairro Lefe e o Valmir também. Valmir e a Maria lá do bairro Lefe, obrigado pela audiência. Vamos ver quem mais aqui. A Martina Áurea de Oliveira do bairro Oriental e também a netinha, a Martina de Oliveira. Com 4 aninhos. Alô, Martina! Bilu Bilu do Jonathan pra você. 4 aninhos. Um abração do tio Jonathan pra Martina de Oliveira e pra Dona Áurea, lá do bairro Oriental, estão participando do sorteio. Vamos ver quem mais aqui. O Arnaldo Soletti e a Dona Marli Salter, lá de Santo Antônio do Planalto. Alô, Santo Antônio do Planalto, obrigado pela audiência. Quem mais? Ah, o pessoal quer divulgar aqui. Vamos ver quem mais. Quero pedir uma música com Moacir Franco para minha avó. O nome dela é Marina Batista. Quero concorrer aos prêmios. Valeu, só não mandou o seu nome, né? Manda o seu nome aí, vamos deixar o nome dela? Vamos deixar o nome da Dona Marina. Então tá concorrendo. E se eu localizar aqui, viu, Dona Marina? Vamos rodar um Moacir Franco para a senhora aqui também, tá bom? Quem mais? Bom dia, participar do sorteio a Silvia. E oferecer para o meu pai o Ari de Lima, para minha mãe Noeli, lá de Pinheiro Marcado. Valeu, minha amiga Silvia. Um abração para o seu Ari, para a dona Noeli e também para o Mário Sérgio, lá em Pinheiro Marcado. O meu amigo Paulo Roberto da Silva também está participando. Valeu, Paulo. A Petronília Prestes, do bairro Sassi. O Márcio, lá de Palmas, no Paraná. Minha esposa Josiane fará aniversário na terça-feira. E dia 30 fez 22 anos. Desde o dia que nos conhecemos, temos a nossa filha que se chama Elis, de 16 anos. Manda um abraço para ela. Alô, Elis! Um abração para ti. Obrigado pelo carinho, pela audiência. Se possível, tocar a música com Dudu que Dalvan Te Amo para oferecer para ela. Quero mandar um abraço também para minha mãe, a Marli, e pro Diomar. Valeu, meu amigo Márcio, lá de Palmas, no Paraná, tá na audiência, acompanhando a Gazeta lá pelo aplicativo, pelo portal Gazeta. Valeu, Márcio, lá no Paraná. Vamos deixar na ponta da agulha aí o Dudu e Dalvan. Quem mais? O seu Aldo Schmidt, do bairro Sass, pediu Meu Reino Encantado. A dona Jane, alô Jane, tá participando também. Vamos ver quem mais aqui. Bom dia, Jonathan. Muitas saudades do Castelinho. Como eu falei para você há outros dias, todos os dias eu fazia os seus jogos na lotérica. O Castelinho fazia a fezinha dele, né? Ah, nossa amiga aqui trabalhou, né? Trabalhou na lotérica, dona Eliana Preusler. Valeu, Eliana. Obrigado pelo carinho, pela audiência. Homenagem também pro nosso eterno doutor Elbio Esteve também, né? Que infelizmente nos deixou também. Amanhã completam 11 anos da partida aí do Dr. Elbio, que na época era vice-prefeito aqui de Carazinho, né? O pessoal tá lembrando também, né? A homenagem, então, para toda a família Esteve, o Dr. Elbio Esteve também, que deixou muita saudade aqui na comunidade de Carazinho. Um abração, Jonathan, pro grande Castelinho. O Matias quer participar dos sorteios. Um abração da Lígia e do Thiago. Alô, Lígia. Alô, Thiago. Obrigado pela audiência. Alô, Matias. Ô, Matias. Bilu, Bilu, do tio Jona pra você. Tá participando. Vamos ver quem mais aqui. A Vanderleia Reze, do bairro Sommer. É muita gente participando, né? É muita gente, rapaz. Obrigado, Carazinho e Região, pela audiência. Dona Ana Cláudia Luvizeto e toda a família Gatti, a Isadora, a Daniele, o Jefferson lá de Saldanha Marinho na audiência. O Matheus Henrique Sattler, do bairro Oriental, tá participando também. Valeu, Matheus. Um abração pra ti. Feliz Dia da Criança. Amanhã é Dia das Crianças, né? Alô, criançada, participe, porque tem prêmio especial lá da Planalto Ótica e Joalheria pelo Dia das Crianças amanhã. 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E tem também prêmio especial lá da Água e Luz para você participar. 549-9183-6300. Vamos seguindo o nosso programa O Brasil Sertanejo, porque tá chegando aí agora. 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
0: 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Agora são 10 horas da manhã, mais 6 minutos, 10 e 6. Vamos registrar mais algumas participações aqui no nosso programa. Um abração para toda a família lá do seu Volmar, a Maristela dos Santos, seu Volmar Willig e a Andressa também estão participando. Vamos ver quem mais aqui. Bom dia, meu amigo. Meu nome é Ezequiel, aqui no bairro Santo Antônio. Gostaria de participar e ouvir uma música do milionário José Rico. Valeu, Ezequiel. Obrigado pela audiência. A dona Verani de Abreu também está na audiência lá no bairro Fai, está participando, pediu Trio Parada Dura. A Rosa Lopes do bairro Sassi também está na audiência. Vamos ver quem mais, o meu amigo Sérgio lá no bairro Floresta na audiência. Valeu, Sérgio, um abração. Toda a família Nhanha na audiência, a Adriana, a Tauane, a Andriele, a Maitê, Ana Lu, Antônio, todo mundo na audiência, obrigado. Quem mais? A dona Beloni já foi. A dona Verônica Silva. Oi, Jonathan, bom dia. Estamos aqui no bairro Winkler, recepcionando as visitas que vieram de Santa Catarina. Queremos participar do sorteio. Valeu, Verônica. Todo mundo aí que veio lá de Santa e Bela Catarina, um abração. Quem mais? A Lara, hoje minha mãe, a Terezinha, tá de aniversário. A minha rainha, o meu amor, quero participar do sorteio. Beijos. Valeu, Lara, obrigado pela audiência. Um abração aí pra sua mamãe, então, a dona Terezinha. Tá de aniversário, dona Terezinha, então vamos cantar os parabéns pra senhora? Terezinha, vamos cantar os parabéns? Vamos lá, então.

quem tá de aniversário hoje também, a dona Terezinha, ela que é mamãe da Lara, nossa ouvinte. Alô, dona Terezinha, muita saúde, muitas felicidades, muitos anos de vida, homenagem da sua filha Lara, de toda a família. Muita saúde, muitas felicidades. A homenagem também aqui da nossa família do Brasil Sertanejo para dona Terezinha.

Tá aí homenagem tão simples, mas sincera lá pra dona Terezinha. Bom dia, mano. Muitas recordações do nosso pai. 11 anos de saudade, mas o que nos conforta é o imenso amor dos ouvintes que lembram dele até hoje. O Castelinho era um grande devoto de Nossa Senhora Aparecida. É verdade, viu, Solange? A minha irmã tá participando aqui. Coincidências da vida, né? Só Deus explica, né? Castelinho, devoto de Nossa Senhora Aparecida, e Deus quis que ele partisse no dia 12, dia das crianças e dia de Nossa Senhora Aparecida. E nós vamos lembrar agora quantas e quantas gerações foram acordadas pelo Castelinho chamando a criançada. Vamos relembrar? Para matar a saudade nesses 11 anos de saudade para sempre, Castelinho.

Criançadinha, tá na hora de levantar, criançada. É o Castelinho que tá chamando vocês, ó. Ó, o Castelinho chama vocês pra ir pro colégio, criançada. Castelinho chama a criançada, eu tô chamando vocês. Tá na hora de levantar, se lavar, escovar os dentinhos de vocês e tomar um cafezinho pra ir pro colégio. Tá, criançadinha? Então, criançadinha, vocês que vão pro colégio, um abraço do Castelinho, assim, ó. Ó, que Deus proteja todas as criançadas. Vão com Deus e retorne com Deus.

Agora são, tudo são, graças a Deus, são 7:17. Será que vai chover? Meu Deus do céu, eu não encontro a porta, você não se importa e me manda de volta. Eu mandando de volta, eu abri a porta. Vamos trazer pro pessoal escutar o Lourenço Lourivara? Vamos mesmo? Então vamos. Vai lá, Lourenço, vai, Loriva!

franguinho na panelinha do velhinho mesmo, né? Agora, pessoal, são 15 horas com 30 minutos, temperatura 31 graus, 3 décimos. Chegando a Taída Alexandre e depois o André, que trabalha de manhã cedo, e o Adriano, que vai trabalhar daí também, tá? Vamos lá. Nada de tristeza, e agora nós vamos, nada de tristeza, vamos ver os bailão do final de semana. Entendeu? Vamos lá.

0: pessoal, tá chegando aí, ó.
1: Pra gente relembrar, Bob Robson, X

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2: Muito bom dia para você. O Hora Certa agora são 10 horas da manhã, mais 21 minutos. Repita. 10:21. Bom dia para você.
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2: Não poderia deixar de lembrar, Flor do Rio Grande, a letra do Castelinho com Monetário e Financeiro.

Tá aí, monetário e financeiro, pra gente relembrar essa grande música, grande sucesso, letra do nosso eterno Castelinho. Agora são 10 horas da manhã, mais 31 minutos, 10h31. A temperatura neste momento marcando aqui nos altos do bairro Boa Vista, a temperatura, atenção, atualizando aqui, 18 graus neste momento. 10h31, muito obrigado, Carazinho e Região, pela audiência.

0: 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Tem também hoje prêmio especial Dia das Crianças. Alô, criançada que tá ouvindo, a criançadinha que tá ouvindo o nosso programa, tem prêmio especial lá da Planalto Ótica e Joalheria para criançada. 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E eu quero trazer aqui para nossa audiência, para a gente relembrar aqui, essa linda homenagem que foi feita na época aqui pela Rádio Gazeta. Castelinho foi uma das primeiras vozes que entrou no ar aqui na Rádio Gazeta lá no ano de 1982. Castelinho começou a sua carreira no ano de 1981 na já extinta Rádio Carazinho com um programa chamado Brasil Sertanejo. Este programa que eu tenho a honra de apresentar aqui já há alguns anos aqui na Gazeta, num primeiro período lá em 2019 até 2020, aí veio a pandemia, eu saí do ar, assim como o Brasil Sertanejo, e desde o ano passado voltamos com o Brasil Sertanejo aqui na Gazeta. E o Castelinho, o primeiro programa que ele apresentou no rádio foi este programa aqui, o Brasil Sertanejo, que tinha apenas 25 minutos de duração. Aquele tempo a música sertaneja ainda sofria muito preconceito. No rádio a música sertaneja só tocava nas noites ou madrugadas. O programa do Castelinho ia ao ar no início da noite, sete e pouco da noite naquele tempo. Para vocês terem uma ideia, não existia, obviamente, não existia essa tecnologia que existe hoje, então o tempo ainda que se rodava música de LP, né, de long play, o popular bolachão nas vitrolas e afins, daquela aparelhagem que existia na época, para vocês terem uma ideia, o grande preconceito que o Castelinho enfrentou, inclusive os discos eram riscados, porque o Castelinho começou a fazer muito sucesso na época, nunca tinha feito rádio, e aí começou a despertar aí um certo ciúmes, né? E também o preconceito da música sertaneja naquela época. Castelinho resistiu a tudo isso e foi um dos precursores da música sertaneja no rádio. E hoje a música sertaneja, 99,9% das rádios no Brasil tocam a música sertaneja, que é a música que retrata o Brasil, retrata o homem do campo, é a música que o povo brasileiro mais se identifica. Castelinho foi um dos precursores da música sertaneja. E eu peço licença agora para nossa audiência, para a gente trazer uma homenagem que foi feita na época, muito linda, muito emocionante, do nosso ex-colega aqui da Gazeta, o Thiago Zirbes, que hoje está lá na Rede Atlântida, que faz parte do Grupo RBS, lá na Rádio Atlântida Serra Gaúcha. Vamos relembrar aqui essa homenagem que o nosso colega Thiago fez para o Castelinho? 11 anos de saudades para sempre, Castelinho.
1: Um fenômeno se vai. Muitos podem dizer que era um fenômeno de audiência, outros que era um fenômeno comercial. Mas só quem conhecia ele de verdade pode afirmar que, mais do que tudo, ele era um fenômeno de ser humano. Sabe por quê? Porque dar muito, sem pedir nada em troca, é a atitude de grandes fenômenos. Ele conseguia transformar o dia de qualquer pessoa. E sem querer, dávamos muito de volta a ele. O nosso riso era o principal presente para alguém que tinha tanto sofrimento para compartilhar. Mas preferiu dar alegria. Abandonado quando criança? Um recém-nascido jogado no rio? Uma criança que na roça batalhou? Tinha tudo para contar o lado complicado da vida, não é mesmo? Mas não foi assim. Ele filtrou tudo isso, trouxe o lado bom do que aprendeu na diversidade e aplicou no dia a dia através do microfone. Ah, o microfone! O poder da comunicação! Poucos são os sábios que usam desta força para o bem. O bem que não precisava ser anunciado aos quatro cantos. Todos sabemos que o combustível da vida de um artista é o aplauso. O que movia Castelinho era o riso. Até mesmo nos momentos em que pensávamos que ele estava com a cara fechada, lá vinha o Castelinho deixando a sua marca. Marca esta

0: está de geração para geração. Dia 12 de outubro foi um dos dias mais difíceis para o Grupo Gazeta. Nossa equipe não pôde incumbir ninguém a fazer esse trabalho. Não estávamos fazendo cobertura da morte de alguém que apenas conhecíamos. E sim alguém que convivia com a gente. Um grande pai, que amava seus filhos com todo o amor que cabia em seu coração. Que falava com orgulho do Jariston, do Jonathan, do Jackson, da Sandra e também da Solange. Que enchia o peito para dizer o quão boa era a esposa Lourdes. Um amigo, um irmão, um colega. A esperança de ver ele aqui de volta nos microfones nunca morreu em nossos corações. Mas no dia 12 de outubro, essa esperança acabou. A rádio continua sendo grande, é verdade, mas sem sua principal voz. É como se um time forte, campeão de tudo, ficasse sem o seu principal jogador. Quem vai balançar a rede agora, Castelinho? Quem vai fazer a alegria do gol ser gritada nos quatro cantos? As manhãs da Gazeta estão órfãs para sempre. A palavra vizinha, por mais que seja dita em qualquer tom, em qualquer voz, jamais terá o mesmo significado. E agora, Castelinho, quem vai acordar a criançadinha religiosamente às 10 para 7 da manhã? A cadeira está vazia, o coração órfão. Missão cumprida, meu velho guerreiro. Seu legado está marcado no nosso coração e no coração de milhares de ouvintes que estavam aqui, torcendo e rezando todos os dias. A gente fica aqui, Castelinho, com Deus, e você vai-se embora com Ele.
1: Oi, gente, alô, amigos, aqui quem fala com vocês é o Rick.
2: E aqui é o Renner.
1: É isso aí, nós também estamos aqui na Gazeta com o nosso grande amigo Castelinho. A vocês um grande abraço.

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2: Muito bom dia para você, um ótimo domingo. Agora são 10 horas da manhã, mais 54 minutos. 10 e 54. Bom dia!
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6: Tá chegando a hora, tá chegando o finalzinho do Brasil Sertanejo nesta manhã de domingo especial pra sempre, Castelinho.
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6: 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Agora são 10 horas da manhã, mais 57 minutos, 10h57, o nosso tempo já está quase estourando, agradecendo ao carinho da sua audiência nesta manhã de domingo, temperatura agora marcando 17 graus aqui nos altos do bairro Boa Vista, aqui na sede do Grupo Gazeta. Hoje a máxima, segundo a Clima Tempo, vai a 19 graus, amanhã feriado Nossa Senhora Aparecida, padroeira do Brasil, Dia das Crianças amanhã. Tem mais chuva para amanhã, a Clima Tempo está marcando aí mais de 40 milímetros para amanhã, inclusive tem alerta de temporais, principalmente no final da tarde de amanhã e à noite de amanhã também, marcando aí possibilidade de temporais aqui em Carazinho. Terça-feira, dia 13, tem mais chuva, mas aí com menos intensidade, e aí na quarta e na quinta-feira o tempo vai limpar, e na sexta-feira, no final da semana, volta chuva aqui para Carazinho, para nossa região. Vamos registrar rapidinho aqui nesse nosso programa especial 11 anos de saudade para sempre, Castelinho. Agradecer o carinho da sua audiência. O pessoal se emocionou aqui com essa última mensagem, né? Que a gente resgatou aqui. Na época foi gravada pelo nosso colega, o Thiago Borges, que hoje... Thiago Zirbes, que hoje está lá na Rede Atlântida, lá na Rede Gaúcha... Zero Hora, RBS, Grupo RBS, né? Lá na Atlântida Serra, o Thiago Zirbes gravou essa homenagem. O pessoal se emocionou muito aqui. O nosso programa hoje especial dedicado ao nosso eterno Castelinho. Vamos deixar um abraço aqui pro meu amigo João Pedro de Quadros, está sempre na audiência lá no bairro Sommer. Um abração para dona Ilga Lampert, lá na Fazenda da Mora, participando sempre. Um abração pro meu amigo Nerso. Alô, Nerso! Nelson Castanho, lá da Vila Rica, está na audiência. Quero mandar um abração também lá para Chapada, o pessoal sempre na audiência, em especial lá a família Pavan, o Dionei, a dona Helena Pavan lá em Chapada. Muito obrigado pelo carinho, pela audiência. E aqui no nosso Zap Zap, ó, mandar um abraço para toda a família Solete participando lá de Santo Antônio do Planalto. A Elaine Apolinário lá do bairro Borghetti também, o Jefferson participando. A Adriana também, muito bom o programa. A Adriana Ervite, valeu Adriana, obrigado pelo carinho, pela audiência. A Soleni do bairro São João na audiência. Bom dia, Jonathan, aqui é o Gabriel, estou escutando as homenagens que você fez pro meu avô, o seu pai, o Castelinho. Me lembro que nos domingos a gente sempre conversava bastante e ele gostava muito de contar histórias. Que saudades, né, Gabriel? Um abração para ti, o Gabriel, meu sobrinho, neto do Castelinho. Que saudade, né, Gabi? Um abração para ti, obrigado pela audiência. Um abração também para Thalia, toda a família Previati, lá em Almirante, Tamandaré do Sul. Quem mais? Bom dia, participar do sorteio. Sou o Zezinho Moraes, de Bela Vista, aqui em Carazinho. gostaria de ouvir Lourenço Lourival. Valeu, meu amigo, não vai dar tempo hoje. Muito obrigado pela audiência, mas está participando do sorteio dos prêmios. O Evandro Giovanella, o Eterno Castelinho, show de bola o programa em homenagem ao teu pai. Valeu, Evandro, obrigado pela audiência. Vamos ver quem mais aqui. A Ana Cristina Schisler na audiência, lá no bairro Ípica, pediu Rick Renner. A Elise Knapp da Vila Rica está participando. Meu amigo Léo Gabriel Souza quer ouvir Os Inimitáveis da Música Sertaneja, João Mineiro e Marciano. Léo vai ficar para semana que vem. Obrigado pela audiência. Quem mais? A Cássia Ronel do bairro Oriental. A Esther lá do bairro Floresta, obrigado. Quem mais? A Sueli dos Santos lá do bairro Ípica. Que saudades do nosso querido Castelinho. Valeu, minha amiga Sueli. Todo mundo aí do bairro Ípica. A Marina Dias Lopes do bairro Planalto. Emocionante esse programa de hoje. Tenho 43 anos e ainda lembro de acordar de manhã com o Castelinho chamando as crianças. Conto para os meus filhos e agora eles ouviram e me disseram bem como você disse, mãe. Ô, minha amiga, obrigado, viu, Verônica? Obrigado, Verônica, lá no bairro Winkler. É nosso programa hoje emocionando toda a nossa audiência, né? Homenagem aos 11 anos de saudade do nosso eterno Castelinho. Bom dia, quero concorrer ao bolo. A Fabrina Razi, valeu Fabrina, obrigado pela audiência. O Alessandro Montano também está na audiência, pediu o Amado Batista. Alessandro, não vai dar tempo, meu irmão, vai ficar para semana que vem, mas está participando, tá bom? Quem mais? O Nene Foltz está na audiência, pediu o Christian Ralph, está participando. O Marcos Souza, lá do bairro Oriental, rapaz, é muita gente, né? O Renato Oliveira e o Nicolas Bueno estão participando. A minha amiga Adriana Anhaia mandou aqui, ó, muito linda a homenagem. Valeu, Adriana, obrigado pela audiência. A dona Nadir Dapper, do bairro Breaker, está participando. A Zenaide Costa está participando. E para encerrar aqui, vamos ver quem mais? A Lucilda Girardello, toda a família está participando. Valeu, Lucilda, obrigado pelo carinho, pela audiência. Vamos para o sorteio, então? Vamos para o sorteio, agora já são 11 horas da manhã, mais 2 minutos. Já estouramos o tempo aí do Bem Gaúcho. Para você que gosta das músicas gaúchas, as fandangueiras, na sequência do nosso programa vem o Bem Gaúcho para você puxar a mesa da sala e dançar aí com a vizinha e dar uma chacoalhadinha, né? Dá uma chacoalhadinha nesse domingo, né? É, uma velha chacoalhadinha, né?
8: Para, homem!
6: É!
8: Para, homem!
6: Daqui a pouquinho, Bem Gaúcho. Vamos pro sorteio, então? Vamos para o sorteio dos prêmios de hoje, atenção. Primeiro, vamos para o prêmio da Planalto Ótica e Joalheria, prêmio especial de Dia das Crianças. Vamos ver quem ganhou, atenção. Opa, e saiu o prêmio lá da Planalto especial Dia das Crianças. Vai lá para Vila Rica. Quem ganhou foi o final do telefone 22. Matias, lá da Vila Rica. Alô, Matias! Parabéns, ganhou o prêmio especial da Planalto Ótica e Joalheria Dia das Crianças. Parabéns! Agora, o prêmio da Água e Luz. Vamos ver quem ganhou o prêmio da Água e Luz, atenção. Saiu, foi lá pra Não Me Toque, rapaz. Não Me Toque. Quem ganhou o prêmio da Água e Luz foi o Júnior Baumgratz. Final do telefone 03. Júnior ganhou o prêmio da Água e Luz. E agora, vamos ver os prêmios do Supermercado Floresta. Primeiro, 2 quilos de linguiça do Super Floresta. Vamos ver quem ganhou. Atenção. Opa! E quem ganhou os 2 quilos de linguiça do Super Floresta? Foi o final do telefone 48. Beatriz Machado ganhou 2 quilos de linguiça lá do Supermercado Floresta. E agora, vamos para a torta então? Para a torta deliciosa lá da confeitaria do Super Floresta. Vamos ver quem ganhou a torta, atenção. Opa! Saiu, final do telefone 38. Quem ganhou a torta do Super Floresta foi a dona Luísa. Final do telefone 38. Luísa, final do telefone 38, ganhou a torta do Super Floresta. Então vamos recapitular aqui, ó, os ganhadores de hoje. Da Planalto Ótica e Joalheria, o prêmio especial Dia da Criança foi pro Matias, final do telefone 22, lá do bairro Vila Rica. O prêmio da Água e Luz foi pro Júnior Baumgratz, lá de Não Me Toque, final do telefone 03. Os 2 quilos de linguiçinha do Super Floresta foi pro final do telefone 48, foi a Beatriz Machado. E o prêmio, a torta do Super Floresta, foi para Dona Luísa, final do telefone 38. Parabéns aos ganhadores de hoje. Horas da manhã, mais 6 minutos, 11:06, agradecendo aos nossos parceiros Planalto Ótica e Joalheria, maior e mais completa de Carazinho e região. 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Muito obrigado, meus irmãos, minhas irmãs de Carazinho e região, pela audiência. Que Deus pague em todos vocês. Aos nossos patrocinadores, que Deus abençoe cada vez mais o seu negócio. Um ótimo almoço de domingo para a vizinha, para o vizinho. Um ótimo feriado de Nossa Senhora Aparecida amanhã. Uma excelente semana com muita saúde, muito trabalho, muito amor. E eu prometo voltar na semana que vem. Eu vou, mas eu volto se Deus quiser. E quem vai encerrar o programa de hoje especial para sempre Castelinho não poderia ser diferente. Ô, meu pai, que saudade. É o senhor que vai encerrar hoje. Fiquem com Deus e até semana que vem, gente. Tchau, tchau.
9: Eu sempre digo assim, ô meu Deus do céu, muito obrigado meus irmãos de Carazinho região pela audiência. Muito obrigado, que Deus pague tudo vocês. A você, meu patrocinador, Deus vai te ajudar, Deus vai melhorar teus negócios, que era bem mais fácil. Vizinha, se Deus está com nós, quem pode estar contra? Fique com Deus, eu estou indo embora com Deus.
10: Oi amigos que está curtindo o programa do nosso amigo Castelinho, um abraço do Alan.
11: Um abraço do Aladim. É muito bom estar com vocês e nessa programação maravilhosa da Gazeta

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8: Hora certa na Gazeta, 11:15. Bom dia.
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10: Danado, pai.

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1: Tá na Gazeta FM, hora certa, 11:39.
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2: Então aí um chote velho aí pra todos os paranaenses. Vamos lá!

0: contado do tempo das carreiradas do meu coronel. Quando às vezes o jockey se vendia, tu sabes onde escolher que uma vez me vendi numa carreirada?
1: Não pode.
0: É. Mas meu cavalo era tão bom que queixou e ganhou a carreira igual. Aí quando eu cheguei lá no final da cancha, queria me atar no pau, né?
1: Mas que para.
0: 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Quando estraga o tostão, tem que botar fora que vira pó de vida.
1: É uma verdade. É uma...

0: tinha uma gaitinha tocando antes.
1: Do velho do maior.
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14: Gazeta FM, a hora certa, 12:02.
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1: Gazeta FM informa a hora certa, 12:15.
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0: nada. Aqui eu volto lá pro bolicho do Carlinho beber umas, comer umas boias fortes e ouvir umas gaitas, porque tu é muito desgraçada, praguenta. Tchau pra ti, mulher.
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1: Hora certa na Gazeta, 12:40.
2: Semo bem louco, louco de bueno.
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0: Me dá um cigarro.
1: Mas de novo?
0: E eu fogo.
1: Mas até isso?
0: Mas você anda que tipo?
1: Mas se vire.
0: Me dá um gole.
1: Mas meu copo não, rapaz.
0: Que hora vai pra casa?
1: Depois do banho.
0: E de a pé que eu vou de certo.
2: É daqueles que só anda de carona e vai pro lado que se ajeita primeiro. Entra no carro e vai dizendo pro motoca:
0: pincho lá em casa, o campeiro.

0: dá mais um gole. Daí vamos vazar.
1: Fuja, louco, velho.
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0: Pode fechar, Gaita Gaiteira, até sábado que vem.
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14: 13:04.
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0: fora.
1: Henrique, Juliana e Marília Mendonça.
2: Vamos falar isso.
1: Do pelo, né?
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0: Quem gostou faz barulho aí, vai.
1: Faz barulho, vem, vem, vem.
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1: Eu acho que você tem que mandar aquela mensagem. Mas manda o que tá no seu coração.
2: Porque se fosse eu falaria mais ou menos assim.
3: Ei, boa noite. Antes de te bloquear, eu só vim te dizer que a partir de hoje pode tocar o

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1: 13 horas e 48 minutos.

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2: Cine Drops no ar, e a dica de agora é A Hipótese do Amor, uma comédia romântica baseada no best-seller de Ali Hazelwood. Olive é uma doutoranda que, para ajudar uma amiga, inventa que está namorando o professor Adam Carlsen, conhecido por ser extremamente sério e difícil. O problema é que o namoro de mentira começa a parecer real demais. Entre laboratório, universidade, implicâncias e muita química, os dois vão descobrir que talvez aquela história tenha mais verdade do que imaginavam. No elenco estão Daisy Edgar Jones e Glenn Powell. A Hipótese do Amor, disponível também na Prime Video. 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
3: 14 horas e 5 minutos.
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0: sobra, viu, Pedro? Sobrando. Mas nota 7 passa tranquilo de ano.
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2: 14 horas e 49 minutos. Boa tarde.

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20: 15 horas e 4 minutos.
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2: 15 horas e 47 minutos. Boa tarde.

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16: 16 horas e 4 minutos.
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2: Aproveita, deixa as duas mãozinhas em cima, assim, pro lado e pro outro. Que fica sempre lindo isso, ó. Olha que coisa linda.

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1: 92.9. 16 horas e 46 minutos.

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14: Gazeta FM. 17 horas e 4 minutos.
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1: Olá, encontrinho. Vitor Lima, encontrinho. Que honra. De propósito. Obrigado pela presença de vocês e pela voz de vocês aqui nesse momento. Vamos lá.

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1: Canudinho é o nome dela.

Muito obrigado, palmas para vocês aí!

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1: 17 horas e 52 minutos.

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4: No ar mais um Cine Drops, e se você gosta de velocidade, essa dica é para acelerar o coração. Fórmula 1, o filme com Brad Pitt. Ele interpreta Sonny Hayes, um ex-piloto que teve a carreira interrompida por um acidente e recebe uma última oportunidade de voltar à Fórmula 1. Ele precisa ajudar uma equipe que está quase quebrando e ainda servir de mentor para o jovem piloto Joshua Pierce, vivido por Denson Idris. E o filme tem um diferencial. Várias cenas foram gravadas durante finais de semana reais da Fórmula 1, com atores dentro dos carros de corrida. Lewis Hamilton também participou como produtor. Fórmula 1, o filme, disponível na Apple TV. É a dica do Cine Drops. Até a próxima.
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10: 18:05.
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1: 92.9. 19 horas e 6 minutos.

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2: 19 horas e 44 minutos. Boa noite.

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6: 20 horas e 2 minutos.
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1: 20 horas e 23 minutos.

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2: meninos e Deus.
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1: 20 horas e 40 minutos.

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2: Vai, boiadeiro!

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8: Hora certa, 21 horas e 1 minuto.
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